Ontem à tarde, o homem das cidades falava à porta da estalagem. Falava comigo também. Falava da justiça e da luta para ver justiça e dos operários que sofrem e do trabalho constante e dos que têm fome e dos ricos que só têm costas para isso. E olhando para mim, viu-me lágrimas nos olhos e sorriu com agrado, julgando que eu sentia o ódio que ele sentia e a compaixão que ele dizia que sentia. Mas eu mal estava ouvindo. Que me importam a mim os homens e o que sofrem, ou supõem que sofrem. Sejam como eu, não sofrerão. Todo o mal do mundo vem de nos importarmos uns com os outros, quer para fazer bem, quer para fazer mal. A nossa alma e o céu e a terra bastam-nos. Querer paz é perder isto e ser infeliz. Eu nunca estava pensando quando um amigo de gente falava, e isso me comoveu até as lágrimas, era como um murmúrio longínquo dos chocalhos a esse entardecer. Não pareciam os sinos de uma capela pequenina a que fossem à missa as flores e os regatos e as almas simples como a minha. Louvado seja Deus que não sou bom e tenho o egoísmo natural das flores e dos rios que seguem o seu caminho preocupado sem saber só com o florir e ir correndo. Essa única missão no mundo, essa, existir claramente e saber fazê-lo sem pensar nisso. E o homem calara-se olhando o poente. Mas que tem com o poente quem odeia e ama?